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0: 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Pero ollo, porque a palabra costear é aceitada cando falamos do que fai unha embarcación cando navega preto da costa.
1: Outra palabra que en galego é marítima e non económica é aportar, que non significa outra cousa que arribar unha embarcación a porto, pero non a utilizaremos como sinónimo de proporcionar algo ou contribuir a unha causa determinada, xa que nese caso o verbo que corresponde é achegar.
0: Para rematar, non esquezades que a palabra dieta en galego si é correcta cando tratamos temas relacionados coa alimentación. Agora ben, para nomear a asignación económica que recibe un traballador por realizar un traballo lonxe da casa, empregaremos a fórmula axuda de custo.
1: E con isto, chegamos ao final dunha nova edición de Infiltrados, a sección de alto interese que non che custa un céntimo.
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2: Boa tarde. Bem-vindos ao programa A Boa Onda. Hoje temos o gosto de apresentar um grupo musical cabo-verdiano chamado Ferro Gaita.
8: O nome de Ferro Gaita vem da combinação de dois instrumentos. O ferro, pedaço de metal tocado com uma faca, e a gaita, tipo de acordeão, utilizados na música tradicional de Cabo Verde.
9: Em 2009, o grupo comemorou o seu 13 aniversário, sendo nesse momento uma das referências nacionais e internacionais da música do país. A continuação, vamos ouvi-los tocando um funaná, que é um ritmo originário da Ilha de Santiago. Muito bom dia para todos os ouvintes e a desfrutarmos.

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2: Houve uma alma roto, tudo temos que acreditar. Remudam-se as vidas, um dia vai mudar.
1: No programa de hoje apresentamos a revolucionária galega Henriqueta Otero Branco. Nasceu em Castro Verde em 1910 e morreu em Lugo em 1989. Quando rebentou a Guerra Civil de Espanha, a galega Henriqueta tinha 25 anos. Como centenas de outros jovens, vestiu o fato macaco azul. Pegou numa espingarda, incorporou-se nas milícias e partiu para a frente de combate. Era um movimento quase espontâneo, a que se opunham muitos políticos republicanos que preferiam ver as mulheres fora dos campos de batalha.
3: Henriqueta era professora de primária em Madrid. Estava casada havia 16 meses e tinha a seu cargo 3 dos 7 irmãos. Já passara por 7 escolas do país e era adepta do ensino misto, na altura proibido. Assim que começaram os combates, ela e o seu grupo de companheiras lançaram-se na ação direta, apesar de não saberem nem agachar-se.

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